0: Yeah.
1: Vamos lá, pai, que coisa. Ok, qual é que você faz? Tchau, querido, tchau, tchau.
0: É que sim.

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